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0: 21 horas
1: e 2 minutos.
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0: 21 horas
1: e 5 minutos.
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14: 21 horas e 22 minutos.
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0: 21h25.
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0: 21 horas e 28 minutos.
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0: 21h31.
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0: 21h34.
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3: 21:42.
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0: 21h45.
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0: 21h52.
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0: doido. Curtindo aqui a praia, né? Tá legal o documento.
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14: 22 horas em ponto.
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0: 22h04.
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0: 22h08.
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0: 22h28.
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0: 22h32.
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0: 22h42.
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0: 22h47.
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0: 22 horas e 53 minutos.
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0: 23 horas
1: e 5 minutos.
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0: 23:09.
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0: 23 horas
1: e 12 minutos.
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0: 23 horas
1: e 16 minutos.
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0: 23:19.
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0: 23h24.
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0: 23h33.
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0: 23:45.
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0: 23h49.
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0: 23:53.
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2: 0:03.
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0: 1:07.
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0: Zero hora e 10 minutos.
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0: Zero hora e 13 minutos.
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1: 0:17.
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0: Zero Hora e 20 minutos.
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0: 0:27.
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0: 0:31.
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0: 0:34.
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0: 0:37.
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0: 0:45.
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0: 0:48.
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0: 0:51.
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0: 0:55.
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0: 0:58.
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0: certa.
1: Uma hora e um minuto.
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0: 1:11.
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0: 1:14.
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0: 1:18.
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0: 1:21.
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0: 1h25.
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0: 1:29.
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0: certa.
1: 1:33.
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0: Certa. 1:37.
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0: 1:40.
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0: 1:47.
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1: 1h50.
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0: 1:54.
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0: 1:57.
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0: 2:02.
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0: 2:06.
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0: 2:10.
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0: 2:17.
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0: 21h20.
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0: 2:23.
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0: 2:31.
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0: 2:35.
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0: 2:38.
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0: 2:41.
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0: 10:45.
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0: 2:51.
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0: 2:54.
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0: 10:02.
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0: 10:05.
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0: 3:09.
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0: 10:13.
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0: 10:16.
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0: 10:19.
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0: 6:22.
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0: 10:24.
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0: 10:29.
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0: 10:33.
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0: 10:36.
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Eu era aquele que escrevia no seu caderno aquelas frases de amor. 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

0: 10:43.
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0: 3:52.
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0: 6:55.
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0: 10:59.
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0: horas e 2 minutos.
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0: 4:06.
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Pode ser que daqui a algum tempo haja tempo pra gente ser mais, muito mais que dois grandes amigos, pai e filho, talvez. Pode ser que daí você sinta qualquer coisa entre esses 20.

domingo do tempo comum, dia do Senhor. Queridos irmãos e irmãs, bendito seja o Senhor por este dia santo de domingo, dia do memorial da Páscoa do nosso Senhor Jesus Cristo. Unidos a toda a igreja, iniciamos o tempo da criação, período de oração e ações que nos recordam o poder criador de Deus e do nosso compromisso de cuidar de sua criação. Também iniciamos o mês da Bíblia 2026, reforçando a natureza da igreja de ser casa da palavra. Com essas motivações, celebremos, pois, com muita alegria, esse dia do Senhor, cantando.

0: Em nome do Pai, do Filho e do Espírito Santo.
1: Amém.
0: A graça de nosso Senhor Jesus Cristo, o amor do Pai e a comunhão do Espírito Santo estejam convosco.
1: Bendito seja Deus que nos reuniu no amor de Cristo.
0: Neste 23º domingo do tempo comum, coloquemos como intenção especial nessa Santa Missa pelos 18 anos de sacerdócio do nosso pároco, o cura da catedral, o padre Fernando Andrade. De modo especial também rezemos por todos nós, para que possamos neste mês de setembro, mês dedicado às Sagradas Escrituras, possamos crescer no conhecimento dos mistérios de Deus e na leitura da Santa Bíblia. Em Jesus Cristo, justo que intercede por nós e nos reconcilia com o Pai, abramos o nosso espírito ao arrependimento para sermos dignos de nos aproximar da mesa do Senhor.

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1: Leitura da profecia de Ezequiel. Assim diz o Senhor: quanto a ti, filho do homem, eu te estabeleci como vigia para a casa de Israel. Logo que ouvires alguma palavra de minha boca, tu os deves advertir em meu nome. Se eu disser ao ímpio que ele vai morrer, e tu não lhe falares, advertindo-o a respeito de sua conduta, o ímpio vai morrer por própria culpa. Mas eu te pedirei contas da sua morte. Mas, se advertires o ímpio a respeito de sua conduta, para que se arrependa, e ele não se arrepender, o ímpio morrerá por própria culpa. Porém tu salvarás tua vida. Palavra do Senhor.
0: Graças a Deus.
2: Salmo 94.

0: Leitura da carta de São Paulo aos Romanos. Irmãos, não fiqueis devendo nada a ninguém, a não ser o amor mútuo. Pois quem ama o próximo está cumprindo a lei. De fato, os mandamentos: não cometerás adultério, não matarás, não roubarás, não cobiçarás. E qualquer outro mandamento se resume neste: amarás ao teu próximo como a ti mesmo. O amor não faz mal nenhum contra o próximo. Portanto, o amor é o cumprimento perfeito da lei. Palavra do Senhor.
1: Graças a Deus.

Naquele tempo, Jesus disse a seus discípulos: se o teu irmão pecar contra ti, vai corrigi-lo, mas em particular, a sós contigo. Se ele te ouvir, tu ganhaste o teu irmão. Se ele não te ouvir, toma contigo mais uma ou duas pessoas, para que toda a questão seja decidida sob a palavra de duas ou três testemunhas. Se ele não vos der ouvido, dize-o à igreja. Se nem mesmo a igreja lhe ouvir, seja tratado como se fosse um pagão ou um pecador público. Em verdade vos digo, tudo o que ligardes na terra será ligado no céu, e tudo o que desligardes na terra será desligado no céu. De novo eu vos digo, se dois de vós estiverem de acordo na terra sobre qualquer coisa que quiserem pedir, isso lhes será concedido por meu Pai que está nos céus. Pois onde dois ou três estiverem reunidos em meu nome, eu estou aí no meio deles.

0: Caros irmãos e irmãs, a liturgia da palavra hoje vem falar ao nosso coração de algo muito importante e necessário na vida de todo cristão. Nós sabemos que nosso Senhor Jesus nos deixou quais são os dois mandamentos principais, e um não pode existir sem o outro. Amarás o Senhor teu Deus de todo o teu coração, de toda a tua alma, e amarás o teu próximo como a ti mesmo. O amor ao próximo não é facultativo. Inclusive, é uma obra que revela se verdadeiramente amamos a Deus. O amor ao próximo, portanto, é o critério para sabermos se realmente amamos a Deus. No Evangelho de hoje, o Senhor reunido com os discípulos, e aqui é importante a gente frisar que não podemos reduzir esse Evangelho somente às nossas relações cotidianas, mas o Senhor está dizendo aos apóstolos. E o que nos comprova isso é o fato da ordem que o Senhor dá, da autoridade que o Senhor concede a esses apóstolos. Tudo que ligardes na terra será ligado no céu, e tudo que desligardes na terra será desligado no céu. Portanto, há aqui, no Evangelho, aquilo que nós chamamos de correção fraterna. Porque, se na eternidade só haverá a caridade, só haverá o amor, é um imperativo que no nosso meio, como cristãos, como aqueles que buscam o reino dos céus e que por seguirem a Jesus Cristo, o reino se faz presente desde já neste mundo. É um imperativo para nós. Existe entre nós aquilo que chamamos também de comunhão fraterna, de amor fraterno. Por isso o Senhor vai nos ensinar: se o teu irmão pecar contra ti, vai corrigi-lo, mas em particular, a sós contigo. E depois, então, caso ele persista no erro, então iremos às instâncias superiores, aos líderes da igreja, aos sacerdotes, ao bispo, ao papa, ao ponto de que, ao fim e ao cabo, se ele não vos der ouvido, e se nem mesmo a igreja ele ouvir, seja tratado como se fosse um pagão ou um pecador público. Aqui se encontra aquilo que na igreja nós reconhecemos quando ouvimos dizer, raramente, mas ainda ouvimos dizer, sobre alguém que foi excomungado da igreja, ou sobre algum grupo que foi excomungado. Quando eles deixam a comunhão fraterna, já não creem e já não seguem os ensinamentos da igreja. Por isso, então, são como que colocados, eles mesmos se colocam fora desta comunhão. Mas esse evangelho também fala a cada um de nós. São Paulo nos ensina na carta aos Romanos: não fiqueis devendo nada a ninguém, a não ser o amor mútuo, pois quem ama o próximo está cumprindo a lei. A correção fraterna não é algo que deve ser realizada a torto e a direito. Não podemos sair nas praças corrigindo a qualquer um que aparece à nossa frente, causando escândalo, provocando escândalo. Por isso nosso Senhor fala com os apóstolos. É necessário que tenhamos vínculo ou que obedeçamos a uma certa hierarquia com relação à correção fraterna. Porque senão nós corremos o risco de fazer essa correção não por amor, mas por vaidade, por orgulho, por ressentimento, por algum outro motivo que não seja aquele que leve à finalidade da correção fraterna, que é ganhar o nosso irmão para Deus. Portanto, como seria bom se na igreja todos reconhecêssemos o nosso verdadeiro lugar. Existe uma música do Padre Zezinho que se canta muito como canto de ofertório e diz assim: aqui do meu lugar eu olho para este altar. Isso sempre me recorda. Nós devemos reconhecer e saber o nosso lugar, saber o nosso ministério, saber até onde podemos ir, até onde não podemos. Como seria bom se, por exemplo, em seu lugar, o casal casado em matrimônio realizasse esse evangelho de hoje, buscassem corrigir-se fraternalmente. Quantos casamentos seriam salvos? Quantos casamentos seriam salvos se houvesse o diálogo? Se no primeiro ato em que surge uma chateação, uma desavença, uma discordância, o cônjuge chega ao outro e procura resolver a questão. Procura falar abertamente daquele erro, daquela falta, para tentar corrigir. E ao invés disso, o que acontece muitas vezes, e mesmo nas famílias, com os filhos, com os irmãos, o que acontece é a pessoa se fechar em seu coração. A súplica que o salmista faz: não fecheis o coração, ouvi hoje a voz de Deus. Esse fechar o coração faz com que tratemos a pessoa com indiferença. Muitas vezes achamos que o contrário do amor é o ódio, mas na verdade é a indiferença. E então a relação começa a ficar fria, já não há comunhão, já não há unidade. E então a separação, a desavença, a discórdia impera nas relações e tudo aquilo de mal surge no nosso meio. E o pior deles: não ganhamos a pessoa para Cristo, não ganhamos a pessoa para Deus, e provocamos, além disso, também no seio da família, no seio da comunidade, a divisão, que é própria do inimigo, que é própria de Satanás, aquele que divide. Saibamos, portanto, que é o imperativo para nós, cristãos, zelarmos pela comunhão fraterna, corrigirmos-nos fraternalmente, com amor. Santo Agostinho resume algo muito bonito sobre o amor. Santo Agostinho diz: ama e faça o que quiseres. Ama e faça o que quiseres. Ou seja, se nós tivermos como critério somente o amor, se buscamos verdadeiramente amar o irmão, portanto, podemos fazer tudo o que quisermos, porque faremos por amor. E assim a correção ganhará o irmão para a igreja, para Cristo, para a família novamente. Peçamos ao Senhor a graça de a cada dia crescermos e amadurecermos a nossa fé, para que vivamos verdadeiramente o reino dos céus, desde já, aqui nessa terra. Louvado seja nosso Senhor Jesus Cristo.
1: Para sempre seja louvado.

0: professemos a nossa fé. Creio em Deus Pai,
1: Todo-Poderoso, Criador do céu e da terra, e em Jesus Cristo, seu único Filho, nosso Senhor, que foi concebido pelo poder do Espírito Santo, nasceu da Virgem Maria, padeceu sob Pôncio Pilatos, foi crucificado, morto e sepultado, desceu à mansão dos mortos, ressuscitou ao terceiro dia, subiu aos céus, está sentado à direita de Deus Pai Todo-Poderoso, donde há de vir a julgar os vivos e os mortos. Creio no Espírito Santo, na Santa Igreja Católica, na comunhão dos santos, na remissão dos pecados, na ressurreição da carne e na vida eterna. Amém.
0: Com toda confiança, apresentamos ao Deus da vida, irmãos e irmãs, as nossas preces, rezando: Senhor, atendei-nos.
1: Senhor, atendei-nos.
2: Pela Igreja, na missão de promover a reconciliação e a concórdia, a paz e a justiça em nosso mundo, para que seja sempre uma casa aberta a acolher a todos, rezemos ao Senhor.
1: Senhor, atendei-nos.
2: Pelos responsáveis das nações, para que se empenhem decididamente em pôr fim ao comércio de armas, que provoca tantas vítimas inocentes, rezemos ao Senhor.
1: Senhor, atendei-nos.
2: Pelas famílias e comunidades cristãs, para que tenham discernimento para superar as discórdias, pelo diálogo e pela correção fraterna, rezemos ao Senhor.
1: Senhor, atendei-nos.
2: Por nós, que estamos aqui reunidos, para que, por meio da capacidade de perdoar e receber o perdão, reconhecendo nossas fraquezas, nos tornemos mais compassivos e misericordiosos, rezemos ao Senhor.
1: Senhor, atendei-nos.
0: Rezemos pelos aniversariantes deste dia: Mário Rodrigues Pereira, Rosália de Souza Gomes, Marques Ricardo Rodrigues Lopes, Margele Priscila Pereira e Melissa Vitória. Também rezemos pelos padres que completam, juntamente com o padre Fernando Andrade, mais um ano de ordenação presbiteral: o padre De Ângeles Araújo, padre Alisson Bessa, padre Fernando Soares de Almeida, padre Jorge Gomes de Oliveira e o padre Fernando Andrade. Rezemos ao Senhor.
1: Senhor, atendei-nos.
0: Ó Deus, que nos reconciliastes convosco pela morte e ressurreição do vosso Filho, ouvi-nos. Pelo mesmo Jesus Cristo, na unidade do Espírito Santo.
1: Amém. Neste momento do ofertório, a Catedral oferece não só aos nossos internautas, mas também a você que está participando da missa de forma presencial, a possibilidade de fazer a sua oferta através do Pix e do QR Code que são fixados nos bancos da igreja. Faça a sua oferta e nos ajude a evangelizar. Que a Mãe Aparecida interceda a Deus pela sua vida e pela sua família.

0: Orai, irmãos e irmãs, para que o meu e o vosso sacrifício seja aceito por Deus Pai Todo-Poderoso.
1: Receba o Senhor por tuas mãos esse sacrifício, para a glória do seu nome, para nosso bem de toda a sua santa igreja.
0: Ó Deus, fonte da verdadeira piedade e da paz, concedei que vos honremos dignamente nesta celebração e pela fiel participação nos sagrados mistérios, sejam reforçados os laços que nos unem, por Cristo nosso Senhor.
1: Amém.

0: Pai de misericórdia, quem sobe em nossos louvores, suplicantes vos rogamos e pedimos, por Jesus Cristo, vosso Filho e Senhor nosso, que aceiteis e abençoeis estes dons, estas oferendas, este sacrifício puro e santo, que oferecemos antes de tudo pela vossa Igreja Santa e Católica. Concedei-lhe paz e proteção, unindo-a num só corpo e governando-a por toda a terra, em comunhão com vosso servo, o Papa Leão, o nosso bispo José Carlos e todos os bispos que guardam a fé católica que receberam dos apóstolos.
1: Abençoai nossa oferenda, ó Senhor.
0: Lembrai-vos, ó Pai, dos vossos filhos e filhas e de todos os que circundam este altar, dos quais conheceis a fé e a dedicação ao vosso serviço. Por eles nós vos oferecemos, e também eles vos oferecem, este sacrifício de louvor por si e por todos os seus, e elevam a vós as suas preces, Deus eterno, vivo e verdadeiro, para alcançar o perdão de suas faltas, a segurança em suas vidas e a salvação que esperam.
1: Lembrai-vos, ó Pai, dos vossos filhos.
0: Em comunhão com toda a Igreja, celebramos o glorioso dia em que o Senhor Jesus venceu a morte e nos tornou participantes de sua vida imortal. Veneramos, em primeiro lugar, a memória da Mãe de nosso Deus e Senhor Jesus Cristo, a gloriosa sempre Virgem Maria, a de seu esposo São José e também a dos santos apóstolos e mártires, Pedro e Paulo, André, Tiago e João, Tomé, Tiago e Filipe, Bartolomeu e Mateus, Simão e Tadeu, Lino, Cleto, Clemente, Sisto, Cornélio e Cipriano, Lourenço e Crisógono, João e Paulo, Cosme e Damião, e a de todos os vossos santos, por seus méritos e preces, concedei-nos sem cessar a vossa proteção.
1: Em comunhão com vossos santos, vos louvamos.
0: Aceitai, ó Pai, com bondade, a oblação dos vossos servos e de toda a vossa família. Dai-nos sempre a vossa paz, livrai-nos da condenação eterna e acolhei-nos entre os vossos eleitos. Dignai-vos, ó Pai, aceitar, abençoar e santificar estas oferendas. Recebei-as como sacrifício espiritual perfeito, a fim de que se tornem para nós o corpo e o sangue de vosso amado Filho, nosso Senhor Jesus Cristo.
1: Enviai o vosso Espírito Santo.

0: Celebrando, pois, a memória da bem-aventurada paixão do vosso Filho, da sua ressurreição dentre os mortos e gloriosa ascensão aos céus, nós, vossos servos e também vosso povo santo, vos oferecemos, ó Pai, dentre os bens que nos destes, o sacrifício puro, santo e imaculado, pão santo da vida eterna e cálice da perpétua salvação. Recebei, ó Pai, com olhar benigno esta oferta, como recebestes os dons do justo Abel, o sacrifício de nosso patriarca Abraão e a oblação pura e santa do sumo sacerdote Melquisedeque.
1: Aceitai, ó Senhor, a nossa oferta.
0: Suplicantes vos pedimos, ó Deus onipotente, que esta nossa oferenda seja levada à vossa presença no altar do céu pelas mãos do vosso santo anjo, para que todos nós, participando deste altar, pela comunhão do santíssimo corpo e sangue do vosso Filho, sejamos repletos de todas as graças e bênçãos do céu.
1: O Espírito nos una num só corpo.
0: Lembrai-vos, ó Pai, dos vossos filhos e filhas que nos precederam com o sinal da fé e dormem o sono da paz. A eles e a todos os que descansam no Cristo, concedei o repouso, a luz e a paz.
1: Concedei-lhes, ó Senhor, a luz eterna.
0: E a todos nós, pecadores, que esperamos na vossa infinita misericórdia, concedei, não por nossos méritos, mas por vossa bondade, o convívio dos apóstolos e mártires, João Batista e Estevão, Matias e Barnabé, Inácio, Alexandre, Marcelino e Pedro, Felicidade e Perpétua, Águeda e Luzia, Inês, Cecília, Anastácia, e de todos os vossos santos, por Cristo nosso Senhor. Por Ele, não cessais de criar, santificar, vivificar, abençoar estes bens e distribuí-los entre nós.

0: fomos chamados filhos de Deus e realmente o somos. Por isso podemos rezar confiantes. Pai nosso
1: que estais nos céus, santificado seja o vosso nome. Venha a nós o vosso reino, seja feita a vossa vontade, assim na terra como no céu. O pão nosso de cada dia nos dai hoje, perdoai-nos as nossas ofensas, assim como nós perdoamos a quem nos tem ofendido. E não nos deixeis cair em tentação, mas livrai-nos do mal.
0: Livrai-nos de todos os males, ó Pai, dai-nos hoje a vossa paz. Ajudados pela vossa misericórdia, sejamos sempre livres do pecado e protegidos de todos os perigos, enquanto aguardamos a feliz esperança e a vinda do nosso Salvador Jesus Cristo.
1: Vosso é o reino, o poder e a glória para sempre.
0: Senhor Jesus Cristo, dissestes aos vossos apóstolos: eu vos deixo a paz, eu vos dou a minha paz. Não olheis os nossos pecados, mas a fé que anima a vossa igreja. Dai-lhe, segundo o vosso desejo, a paz e a unidade. Vós que sois Deus com o Pai e o Espírito Santo.
1: Amém.
0: A paz do Senhor esteja sempre convosco.
1: O amor de Cristo nos uniu.

0: Felizes os convidados para o banquete nupcial do Cordeiro. Eis o Cordeiro de Deus que tira o pecado do mundo.
1: Senhor, eu não sou digno de que entreis em minha morada, mas dizei uma palavra e serei salvo. Dizia Santa Maria Madalena de Piace: os minutos que vêm depois da comunhão são os mais preciosos que temos em nossa vida, os mais apropriados de nossa parte para entender-nos com Deus e da parte de Deus para comunicar-nos o seu amor. Queridos internautas e ouvintes, façam a sua comunhão espiritual.

0: Eu peço que sentem-se por um instante. Nós gostaríamos de comunicar a todos que está aberta a agenda de casamentos para 2027. No ano de 2027, a catedral estará passando por reforma, pelo restauro, e por isso não teremos casamentos aqui na catedral no ano que vem, mas sim na igreja da comunidade São José e no Santuário Bom Jesus. Então, aqueles que se interessarem podem procurar para fazer o agendamento na secretaria paroquial. Melissa Vitória encontra-se presente, está fazendo 15 anos. Vem aqui à frente, Melissa. Então, de modo especial, enquanto a Melissa vem até aqui à frente, a Melissa completa 15 anos neste dia. Eu peço a todos que hoje, nas suas orações, coloquem como intenção especial neste dia o Padre Fernando, que completa os 18 anos de sacerdócio. Pode ficar aqui, Melissa. Mas também os jovens que esse final de semana estão fazendo retiro espiritual, o grupo de jovens do Jota, aqui da nossa paróquia. Então, rezemos por eles, lembremos e peçamos a Deus, né, que conceda a eles a graça especial de fazerem verdadeiramente o encontro com nosso Senhor Jesus Cristo. Então, nós pedimos a todos que rezem pelos nossos jovens. De modo especial, vamos rezar também pela Melissa, uma Ave Maria, ela que hoje completa 15 anos de idade, que o Senhor possa conceder sempre mais a graça de um verdadeiro testemunho de seguimento a Jesus Cristo, para que possa amadurecer em seu caminho, em sua espiritualidade, e assim um dia alcançar o reino dos céus. Rezemos todos juntos. Ave Maria, o Senhor é convosco. Bendita sois vós entre as mulheres, e bendito é o fruto do vosso ventre, Jesus. Santa Maria, Mãe de Deus, rogai por nós, pecadores, agora e na hora da nossa morte. Amém. Viva Melissa!
1: Viva!
0: Se os seus pais estão por aí, então, depois você vai ali no cantinho de novo, tá? Então vamos pedir a Deus a sua bênção sobre a nossa casa, nossas famílias, a nossa semana, no trabalho, nos estudos. O Senhor esteja convosco.
1: Ele está no meio de nós.
0: Deus vos abençoe e vos guarde.
1: Amém.
0: Ele vos mostre a sua face e se compadeça de vós.
1: Amém.
0: Volva para vós o seu olhar e vos dê a sua paz.
1: Amém.
0: E desça sobre vós a bênção de Deus Todo-Poderoso, Pai e Filho e Espírito Santo.
1: Amém.
0: Irmãos e irmãs, ide em paz e o Senhor vos acompanhe.
1: Graças a Deus.

0: 8:11.
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0: 8:21.
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0: 8:26.
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2: Hora certa. 9:01.
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1: Hora certa.
2: 9:05.
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0: Bom dia, São Bento. Bom dia, Maranhão. Está no ar mais uma edição do Frequência Máxima, com muita música, informação e companhia boa para começar seu domingo do jeito certo. E para quem está chegando agora, só passando para avisar que o Wilson não vai estar aqui com a gente, mas ele vai vir participar em outro momento. E que chegou para ficar no lugar dele é o nosso querido Thalisson. Ele vai fazer companhia para a gente nesse domingo e deixa a nossa manhã ainda mais especial. Seja muito bem-vindo, Thalisson.
1: Bom dia, meu povo. Se ajeita aí, aumenta o volume e vem com a gente. Prepara o café, chama quem tá do lado e bora curtir 3 horas de leveza,
2: alegria e conexão.
0: É isso aí. E aqui todo mundo tem voz, tem vez e faz parte da nossa frequência.
2: Então já deixa o seu alô, participa com a gente e manda aquele recado.
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Agora vamos de música aqui na Frequência Máxima.

0: seu amigo Bruno da Madeireira São Francisco. Como que forneceu, viu, Domingão? A madeira da minha casa toda. Tá tudo emadeirado lá. Qualidade de primeira. E a madeira é legal, viu? E aí, Maracanãú, vou precisar de você nessa música.
1: E lembrando também que o Gabriel está fazendo uma viagem missionária e só retorna na próxima semana. A gente deseja uma ótima viagem para ele, que seja um momento muito especial.
0: Pode ser mais alto, pode?

0: Quem gostou foi Barulho.
1: Rocha, mamãe.

0: Agora vamos pro apoio cultural e voltamos já já.
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1: 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Vou começar com uma pergunta divertida. Se o domingo fosse uma comida, qual seria e por quê?
2: Responde aí no WhatsApp ou nas nossas redes sociais e a gente lê aqui no ar. Olha, pra mim, se o domingo fosse uma comida, ele seria aquele açaí. Muito bom, mas quando acaba bate aquela tristeza.

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7: Hora certa. 9:40.
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Um alô especial para o Bruno Logueira, lá de São Luís. Um grande abraço para você, Bruno. Obrigado pela audiência e por estar na nossa sintonia.

0: Lindo demais, gente. Obrigada, Cris.
1: Coisa mais linda do mundo, viu? Que honra, que prazer imenso.
0: Não, o prazer é meu.
1: Vocês aqui hoje, viu?
0: Ele não...

0: aqui do outro lado, participa com a gente, mande seu alô, peça sua música e deixe sua dedicatória. É só mandar mensagem e fazer parte da nossa programação.
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0: Um alô muito especial para a professora Penha, lá de São Luís. Um grande abraço para a senhora. Obrigado pela audiência e por estar na nossa sintonia.

Bom dia, São Bento! Wilson Carter aqui falando com vocês. Acabei de chegar aqui na rádio. Eu deixei que os meus filhos aqui estavam cuidando de tudo. Acabei de chegar. A gente vai tocar agora a música para Bruno Nogueira, que está nos ouvindo diretamente da nossa capital maranhense, São Luís. Ele pediu a música Ouro de Tolo, de Raul Seixas. Muito obrigado, nosso ouvinte, lá diretamente da Ilha de São Luís.

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0: Bom dia e a hora certa.
1: 10:01.
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5: Primeiro.
6: É isso mesmo, você tá ligadinho aqui no Frequência Máxima. E agora a gente vai tocar a música O Vencedor, da cantora Damaris, para o nosso ouvinte Betinho, que está nos ouvindo agora. É isso, aproveita.

0: Eso. É isso mesmo, você tá ligado aqui na Rádio São Bento FM. E agora nós vamos ouvir a música. É isso mesmo, você tá ligado na Rádio São Bento FM. E agora nós vamos ouvir a música Conexão Apaixonado, que foi pedido pela nossa ouvinte, Glícia de Madeira. E nós vamos ouvir agora. Conexão.
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1: Eita, que tá todo mundo apaixonado aqui hoje. A próxima música é da nossa ouvinte, Claudinete de Oliveira, que está ouvindo a gente diretamente de Portugal. E ela pediu a música Feita Para Te Amar, da banda Calypso. Então, lá vai a sua música Feita Para Te Amar, da banda Calypso.
2: Um grande abraço para você, Claudinete. Obrigada por estar na nossa sintonia, mesmo de tão longe. Um beijo para você.

0: É isso mesmo, agora nós vamos ouvir a música Foi o Senhor, de Karen Bianca, da nossa ouvinte Irlande, que está nos ouvindo do Distrito Federal, e dedicou a música para a sua amiga Fran.
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Agora vamos ouvir a música A Jesus, da nossa ouvinte, Rosângela, que pediu diretamente do Distrito Federal.

0: E chegou um dos momentos mais especiais dessa manhã.
1: Hoje recebemos aqui...
0: Peraí.
1: Hoje recebemos aqui no Frequência Máxima uma convidada muito especial, Gleiciane Madeira, professora.
0: Gleiciane, seja muito bem-vinda ao Frequência Máxima. É um prazer ter você aqui com a gente.
2: Bom dia a todos, obrigado pelo convite, né? Foi muito gratificante estar aqui, né, no Frequência Máxima com vocês, com Thalisson, Ilson e Jennifer.
0: É isso, muito obrigado. E a gente vai começar direcionando algumas perguntas.
3: Para começar, conte um pouco sobre você e sua trajetória como professora.
2: Minha trajetória profissional na educação teve início em 2013, quando, aos 22 anos, eu tive a oportunidade de trabalhar na Escola São Luís Gonzaga como professora do Ensino Fundamental 1. Desde então, aí, passei pelo do Ensino Fundamental 1 até o Ensino Médio, na qual eu trabalhei 2013 e 2014 na Escola São Luís Gonzaga, 2015 e 2016 Ensino Fundamental Maior na Escola Padre João Pia Marta, aqui mesmo na cidade. Em 2017, tive o privilégio de trabalhar no Mais Educação na Escola Severa Aguiar, povoado São Jerônimo. 2018 a 2020, na Escola Municipal Santa Bárbara, no povoado Santa Bárbara, onde foi uma das experiências mais marcantes da minha vida, né? Que era aquele percurso e conhecer a trajetória dos nossos estudantes, as dificuldades que eles tinham de chegar até o ambiente escolar, que passava o período, principalmente o período do inverno, eles passavam bastante perrengue, assim como nós, professoras, que íamos daqui de São Bento, né, com a professora Návia, a professora Rosa e a professora Alcione, e íamos todos os dias de moto, enfrentando barro, poeira, estradas bagunçadas, mas só de ver o brilho nos olhos deles quando nós chegávamos na escola, foi muito gratificante. De 2020 até os anos atuais, 2026, estou agora no Centro Educa Mais Quiola Costa, Escola de Ensino Integral, Ensino Médio, onde fui muito bem acolhida e trabalho lá com língua portuguesa. Também tive o privilégio de trabalhar com vários componentes curriculares, tanto da parte da BNCC quanto da parte diversificada.
0: É isso, eu tenho uma pergunta. Através desse sentimento, sendo professora, o que que fez a senhora querer essa profissão? Pensar, eu quero ser professora, quero enfrentar esse desafio.
2: Para falar a verdade, não era uma área que eu queria, mas por incentivo, né, do professor Nodson, professor de língua portuguesa, língua inglesa e literatura no Dom Francisco, eu comecei a gostar da profissão. E entrei na Universidade UEMA Darcy Ribeiro, no programa Darcy Ribeiro, por incentivo da minha colega Maikerle, que fez a minha inscrição. Queria cursar áreas de números exatos, mas no momento só tinha letras. Então, sempre eu falo para os meus meninos que eu caí lá nas letras de paraquedas, mas que eu amo os números. Mas o professor Nodes foi um incentivador para que eu abraçasse a carreira de professora, principalmente na área de língua portuguesa.
0: Excelente. A gente tem uma pergunta do nosso chat aqui, da nossa ouvinte, Fran. Ela perguntou, qual a maior dificuldade que a senhora enfrenta atualmente como professora em sala de aula?
2: Em sala de aula, podemos dizer que ela é marcada por muitos desafios. Principalmente porque ser professor, ele exige constante atualização, dedicação e capacidade de compreender as diferentes necessidades dos estudantes. Às vezes, cada estudante, ele aprende de uma forma. Uns aprendem mais lento, outros aprendem mais rápido. Nós temos que acompanhar o ritmo daquele estudante. Não dizer que ele é burro, que ele não consegue aprender porque não quer. Não, porque cada um funciona a seu ritmo. O importante é acreditar e incentivá-los a buscar cada dia mais ser melhor do que o hoje.
0: Excelente. Agora nós vamos para a próxima pergunta. Que sua trajetória como professora é muito linda e inspiradora. Creio que vai inspirar outras pessoas a serem professores também.
3: Bom, para a próxima pergunta, eu gostaria de saber qual foi o momento mais marcante da sua carreira como professora?
2: O meu momento mais marcante da minha carreira como professora, foi quando eu fui trabalhar na Escola Santa Bárbara e tive o privilégio, o dom, não sei o que aconteceu, mas de salvar uma estudante, que eu no momento não vou poder citar o nome, que estava passando por um momento muito conturbado e tentou se enforcar. Mas no momento, não sei se foi premonição ou algo do tipo, mas eu senti a necessidade de ir até a casa dessa estudante. Convidei a minha colega, a professora Návia, e fomos até lá. E no momento já estava a corda lá amarrada. E ela, para cometer o ato. Então foi uma, foi muito marcante nesse sentido, porque eu pude trazê-la através de Deus, né, a vida, a gostar de querer continuar a viver. E lá na Santa Bárbara também, um dos meus momentos, é porque foi minha experiência na zona rural. Gostei muito, porque os estudantes, eles eram bem educados. Os pais também incentivavam muito, eram bem presentes na escola. Tínhamos o projeto, né, Família Amiga da Escola, onde no final do ano tinha um incentivo àquela família que mais participasse da escola, que estava lá presente, que os filhos, eles fossem bem evoluídos no quesito notas, e também comportamento e respeito em todos os atos. Então, a Escola Santa Bárbara marcou a minha carreira como docente. Assim também como o Centro Educa Mais Quiola Costa, que eu me sinto em casa. É uma família que eu tenho lá no Centro Educa Mais Quiola Costa. Tanto com os estudantes, quanto com os profissionais colaboradores da escola.
0: É isso, muito bom. E esse sentimento de ter salvado uma pessoa, de ter impedido que algo de ruim acontecesse, sendo uma professora, é um sentimento muito bom, um sentimento emocionante. Porque não é ser só professor, não é só ensinar. Mas os professores, eles têm um certo cuidado com os alunos. Eles observam cada aluno. Tem, às vezes, um aluno que está triste, e os professores observam. Eles olham aquele aluno e falam, fulano está triste, vou chamar ele depois, vou perguntar o que está acontecendo. Então, não é ser só professor, é como se fosse um robô. Só chega no quadro, passa a matéria e vai embora. Os professores, eles reparam nos estudantes, nos alunos, mais do que as outras pessoas reparam. Então, às vezes, o professor já ajudou muitos estudantes que estavam com qualquer problema que o professor percebeu. Outras pessoas não perceberam, mas o professor, dentro de sala de aula, com uma visão mais aguçada, percebeu que aquele aluno precisava de ajuda. Então, eu acho muito lindo essa atitude de reparar mais nos alunos. Não somente dizer, tem um aluno triste, mas isso não é problema meu. Isso não tem nada a ver comigo. Alguns professores fazem isso. Mas tem professores que observam e que ajudam. Porque a gente diz, as pessoas dizem que a escola é a nossa segunda casa. Então os professores são como se fossem os nossos pais, as nossas mães, que cuidam da gente ali na escola. Então é um sentimento de como se fosse um filho. Creio que o sentimento de um professor para um aluno é um sentimento de um filho.
2: Também tive a oportunidade de agregar lá em casa vários ex-estudantes da zona rural que não tinha no período do inverno, é muito difícil o percurso do transporte. Então, eu agregava eles lá em casa. É, transformava, às vezes, minha casa em uma república. Sempre foi assim. Até hoje, eles me agradecem, porque tem alguns que queriam desistir devido à distância e às dificuldades, porque os pais não tinham condições de pagar uma moto, um carro para trazer. Então, dependia do ônibus escolar. E as estradas eram, no período do inverno, bem difícil o acesso. Eu sou prova viva dessa dificuldade no acesso, porque já teve período em que eu ia à escola Santa Bárbara, onde nós tínhamos apenas um atalho para passar, e esse atalho, ele só dava para passar, no caso, ele não era largo, só cabia mesmo o pneu da moto. Então, nós tínhamos muita dificuldade também para chegar até lá. Então, foi esse motivo que dava para perceber, né, e nos incentivar a querer estar lá na escola todos os dias, porque víamos a dificuldade que esses estudantes tinham em chegar até o chão da escola.
3: Bom, professora Gleice, como alguém que está há muito tempo nesse ramo da educação, eu gostaria de saber, na sua opinião, o que poderia ser feito para melhorar a educação da nossa comunidade?
2: Primeiramente, acredito que seja incentivar, não somente a gestão da escola ou da cidade, mas do estado também. Sim. Em abranger cursos, capacitações para os professores, para que eles, não somente para determinadas áreas, mas para todas as áreas de conhecimentos, necessitamos constantemente, porque tudo ao nosso tempo, ele vai, tem transformação, é dinâmico. Então, precisamos sempre estar atualizados. Então, com isso, se nossos governantes maiores, eles pudessem colaborar com cursos profissionalizantes, com capacitações para todos os professores, seria de fundamental importância. Não sei se respondi a sua pergunta como deveria.
0: Sim, é muito bom. Essas iniciativas ajudam bastante a comunidade, as pessoas, os estudantes, professores. Eu tenho uma pergunta que eu acho que a senhora vai saber responder muito bem, que é: a senhora acha que a tecnologia, o uso do celular e outras coisas na educação, elas atrapalham ou elas colaboram? O que a senhora acha que acontece?
2: Elas fazem as duas coisas. Depende de quem está usando e como está usando. A tecnologia, ela pode abrir várias portas quando nos focamos em pesquisar, não fazer o Ctrl-C e Ctrl-V daquilo que está lá, mas utilizar a tecnologia para estudarmos, para buscar novos horizontes. Nesse caso, ela ajuda, mas a parte de atrapalhar, porque alguns estudantes, eles pensam que a gente não sabe, que eles estão com o celular escondido em sala de aula, na hora da prova, fazendo colagem, que a gente não percebe, mas a gente percebe. Quando faz atividades, eles não querem realizar, eles querem estar 24 horas ou 48 horas ligado ao celular, fazendo outras coisas em redes sociais, e esqueça o principal para aquele momento da escola, né, da tarefa, que é resolver as tarefas e utilizar as ferramentas para o bem, no caso, para o estudo.
0: Ótimo, excelente. Realmente, o uso da tecnologia precisa ser usado com uma certa disciplina e com um certo controle, para que possa ser usado no momento certo e para pesquisa, para estudar e para aprender aquilo, não só para fazer, como a senhora disse, o Ctrl-C e o Ctrl-V, só copiar e colar aquilo ali e não entender nada, aí acaba se auto-prejudicando. E eu tenho a última pergunta para a senhora, que é: qual conselho a senhora daria para alguém que quer se tornar professor agora? O que a senhora falaria para uma pessoa que está entrando na faculdade, fazendo letras, matemática ou qualquer outra faculdade?
2: Primeiramente, gostaria de começar dizer que a educação, a docência, ela tem grandes desafios, mas que, acreditando nela, ela é uma profissão extremamente importante e gratificante, especialmente quando percebemos que o nosso trabalho, ou futuro trabalho, ele contribui positivamente para a vida de um estudante. Que quando nos focamos, a docência, ela é linda para aquelas pessoas que gostam, que querem estar lá.
0: Excelente. Agora, obrigado pela resposta, foi uma resposta excelente. Realmente a docência tem vários desafios que precisam ser enfrentados. A gente não consegue vencer sem enfrentar desafios. Então quem está querendo ser professor, quem está querendo seguir essa área, siga o conselho da professora Gliciane e segue o conselho dela, vai dar certo.

0: Excelente. Quero fazer uma pergunta, que eu acho crucial perguntar. Qual o papel da família, na educação? O que a senhora acha que os pais ou responsáveis dos alunos devem se posicionar, em que eles devem se posicionar para que os filhos possam ter uma boa educação?
1: Primeiramente, acredito que não somente apoiando o seu filho, mas e a escola participar ativamente das tarefas que tem na escola, saber, questionar, porque a maioria das vezes eu como mãe e como professora ao mesmo tempo, eu instigo, gosto de estar, sempre estar presente na escola para saber o comportamento, como a desenvoltura dele em sala de aula. Então, quando a família e a escola elas caminham junto, só há melhora na vida do filho e do estudante. Aquele estudante ele vai crescer, podemos dizer, na parte pessoal, na parte acadêmica, no caso, quanto ele estudante. Então, vai só melhorar a vida do estudante a partir do momento que a família ela se faz presente, de fato, não somente o corpo, mas presente na escola. E conhecer a vivência do seu filho na escola, tanto na escola quanto em casa.
0: Ótimo, excelente. Agora eu tenho uma pergunta mais para descontração aqui da nossa conversa. A senhora, como professora, também já foi aluna. Qual a matéria em que a senhora menos gostava quando a senhora era professora? Qual a matéria que a senhora falava: não, isso aqui não gosto, detesto?
1: Até que eu não tenho assim dizer, eu sempre me desenvolvi em todas as companhias curriculares, mas a área que eu não sou muito fã, mas que agora eu estou convivendo mais ainda pelo meu curso de serviço social que eu estou fazendo agora na UEMA, é a área das humanas. Não sou muito fanática na área das humanas. Eu gosto das exatas, gosto da área de linguagem, matemática, mas quando chega as humanas, vez ora outra eu travo. Não tenho muita afinidade com a área das humanas.
0: Sim, excelente. Conta uma experiência pra gente assim, em sala de aula. Uma experiência engraçada pra gente aqui, pra descontrair. Em que um aluno já disse falou alguma coisa, fez alguma coisa engraçada, em que a senhora tava ali dando aula e que a senhora não se aguentou, não conseguiu segurar a risada e riu junto com os seus alunos.
1: Mas em relação ao estudante, eu posso contar uma experiência não muito meio engraçada que ocorreu comigo uns 2 anos atrás no Centro Educa Mais Quiola Costa.
0: Pode contar.
1: Em meio a uma aula de língua portuguesa, estávamos falando sobre algo da dramaturgia. Fui tentar encenar uma parte lá da peça A Brecha, onde aquele diabo, né, o demônio, ele aparecia lá com as falas dele. Fui tentar contracenar no momento crucial que eu vi a minha calça rasgou. Nisso que a calça rasga, o estudante que estava na frente, ele olhava e começava a sorrir. Ele já tinha percebido, mas ficou com vergonha de falar e ficou só sorrindo. Sorriu, sorriu que eu que eu fiz. Eu não fiquei chateada, não, eu sorri junto. Ele disse: mas por que que a senhora está sorrindo? Se vocês estão sorrindo, então eu tenho que sorrir de mim mesma também.
0: Eu creio que essa experiência deve ter sido muito engraçada para a senhora e para os alunos também. Que aluno a gente sabe, adolescente a gente sabe como é. Qualquer coisa a gente está soltando uma risada, uma gargalhada, brincando com alguém, soltando uma coisa engraçada. Aproveitando essa questão dos seus alunos, e riam, que são bastante, assim, como é que eu posso dizer, descontraídos, eu quero pedir para a senhora dar uma nota para os seus alunos em geral. De 0 a 10.
1: Contabilizando todos, ou turmas específicas, estudantes específicos, ou em contexto geral.
0: Pode ser em contexto geral.

0: geral, assim.
1: Contexto geral, somando tudo, acredito que 8.5.
0: 8.5, uma nota bem, como eu posso dizer, bem específica.
1: Porque temos excelentes estudantes. Temos estudantes que fazem no empurrão, mas fazem. E tem aqueles que, mesmo no empurrão, mas tem que empurrar bastante. Incentivar no sentido de incentivar, né? Sentido eles, mas eles acabam fazendo. São só a minoria que não gosta muito de fazer essas tarefas.
0: Ótimo. Agora a gente vai para um bate-bola. Eu vou fazer uma pergunta e a senhora responde de acordo com a primeira coisa que vem na sua cabeça. Na verdade, aqui no começo são duas coisas. A senhora vai dizer qual das duas coisas a senhora prefere. Vamos lá. Primeira pergunta. Amor ou dinheiro?
1: Amor.
0: Razão ou emoção?
1: Emoção.
0: Sol ou chuva?
1: Sol.
0: Ficar em casa ou sair?
1: Ficar em casa.
0: WhatsApp ou Instagram?
1: WhatsApp.
0: Filme ou série?
1: Doramas conta como série?
0: Sim.
1: Sim.
0: Ela gosta de dorama. Pizza ou hambúrguer?
1: Pizza.
0: Doce ou salgado?
1: Salgados.
0: Viajar ou dormir?
1: Viajar.
0: Eu ia não dormir. Festa ou rolê tranquilo?
1: Rolê tranquilo.
0: Cantar ou dançar?
1: A mistura dos dois, porque eu sou ruim dos dois.
0: Eu ia falar isso, a senhora gosta de fazer os dois. Timidez ou ousadia?
1: Um pouco de cada.
0: Qual o seu maior vício?
1: Copiar muito.
0: Uma mania sua?
1: Tirar fotos.
0: Uma coisa que te irrita?
1: Barulho.
0: Uma coisa que te faz rir fácil?
1: Doramas engraçados.
0: Qual é mais provável, você ou seus alunos? Se pudesse ter um superpoder, qual seria?
1: Telepatia.
0: Se sua vida fosse um filme, qual seria o título?
1: Quem me dera.
0: Uma coisa que você faria se não tivesse medo?
1: Cantar ao público.
0: Qual a maior loucura que você já fez?
1: Praticamente andar de trilha com duas rodas em cima de um pedacinho de estrada.
0: Andar de bike numa trilha?
1: Moto.
0: Não entendi.
1: Moto.
0: De moto. Loucura. Uma pessoa que te inspira?
1: A minha mãe.
0: Uma frase que combina com você?
1: E se eu fosse você?
0: Você se considera uma professora brava ou boazinha?
1: As duas coisas. Depende do contexto e como o estudante se comporta.
0: Agora seja sincera. Seus alunos gostam mais de você ou têm medo de você?
1: Eu acredito que nenhuma coisa nem outra. Tá...
0: Meio termo.
1: Meio termo.
0: Eles não acham assim... Brava e nem boazinha. Qual a sua maior qualidade?
1: Eu acredito que seja empatia e um apelido que eu recebi, né, de intrometida. Eu gosto de ajudar, mesmo sem ser solicitada, mas eu sempre estou lá a observar. Eu vejo que a pessoa está precisando e eu chego.
0: E qual o seu maior defeito?
1: Acho que também é a parte de ser intrometida, né? Que é uma qualidade, um defeito. Que tem Sim. gente que gosta, tem gente que não gosta.
0: Realmente. Uma coisa que você não vive sem.
1: Acho que os meus rascunhos.
0: O O que você faria com 1 milhão?
1: Faria várias coisas, né? Ajudaria a minha família, principalmente a minha mãe. E aquelas comunidades carentes ou pessoas carentes que estavam a necessitar no momento.
0: Top. Qual o seu sonho de infância?
1: Meu sonho de infância era ser professora de matemática.
0: Ainda vai realizar esse sonho. Qual lugar você gostaria de conhecer?
1: Acho que é a França.
0: Qual foi a melhor fase da sua vida até agora?
1: Minha melhor fase da minha vida, acredito, foi em uma delas, 2009, o nascimento de Pietro, que também, além de ser uma ótima fase, foi um momento quase da minha partida, né?
0: Uma lembrança que te faz sorrir?
1: Ver o meu peludinho, né? Dizia que Pietro parecia Tony Ramos, só de cabeludo que ele era, quando bebê.
0: Qual o seu maior medo?
1: Eu acho que é perder a minha família e de ficar sozinha.
0: O que te deixa feliz instantaneamente?
1: Quando recebo, né, abraços dos meus pimpolhos, da minha família também, você está bem. Quando eu me sinto notada pelas pessoas que me amam.
0: E para finalizar, qual a palavra em que a senhora mais usa? A senhora mais fala assim?
1: Posso falar a frase?
0: Pode.
1: Vou começar com os meninos. Professora, vale ponto? Professora, você vai me dar ponto? No momento, eu não estou trabalhando com pontos. Eu não estou trabalhando na área da saúde. É uma das frases que eu mais utilizo na escola, quando eles vêm pedir pontos, né? Eu não estou trabalhando com pontos no momento. Mas se você quiser, eu posso ir até o hospital. Tipo assim.
0: Excelente. Quero agradecer pela sua participação, foi uma participação excelente, é uma conversa muito boa e muito benéfica. Eu creio que foi uma conversa também emocionante, engraçada também, e a sua trajetória como professora é uma trajetória excelente, uma trajetória muito linda, e que a senhora continue assim, que a senhora realize o seu desejo de ser uma professora de matemática, que eu creio também que vai ser uma excelente professora. E eu agradeço muito a sua presença e a oportunidade de fazer essas perguntas e de entrevistar a senhora.
1: Gostaria de deixar uma mensagem especial a todos os ouvintes da rádio São Bento FM, especialmente a Frequência Máxima, né, o programa, conduzido por Jennifer, Thalisson e Wilson no momento. Acredito que a educação ela continua sendo um dos principais instrumentos da transformação da nossa sociedade. Por isso, precisamos valorizá-las, acreditar em nossos jovens e reconhecer a importância de todos aqueles que contribuem diariamente para o desenvolvimento da educação, que são os professores, né? E aos estudantes e aos jovens, eu deixo uma mensagem de incentivo. Acreditem em seus sonhos, valorizem o conhecimento e não desistam diante das dificuldades. O caminho nem sempre será fácil, mas a educação ela pode abrir portas e criar possibilidades. E aos profissionais da educação, deixo minha admiração e meu respeito por todos aqueles que diariamente exercem sua profissão com dedicação, responsabilidade e compromisso. Agradeço, né, novamente pelo convite e pela oportunidade de compartilhar um pouco da minha trajetória. É uma grande satisfação participar desse momento e poder falar sobre algo que faz parte tão profundamente da minha vida, que é a educação.
0: Ótimo, excelente. Agora eu quero pedir para a senhora escolher uma música para a gente tocar agora.
1: Acalma Minha Tempestade.
0: Acalma Frei. Minha Tempestade. Frei Gilson, né?
1: Isso.
0: Excelente, agora a gente vai ficar com Acalma Minha Tempestade do Frei Gilson. A pedido da nossa entrevistada e ouvinte também da nossa rádio, Gleiciane Madeira. Nós vamos ficar agora com essa linda música. E é isso. Depois nós continuamos com as músicas que os nossos ouvintes pediram.

tempestade vai acalmar na sua vida. Meu Deus, quantas pessoas neste momento, quantas pessoas nesta hora estão vivendo tempestades. E você talvez esteja vivendo uma tempestade. A tempestade da doença, a tempestade do desemprego, da vida financeira que não está fácil, problemas na família. Quantas mães querendo engravidar e não conseguem. Mas de forma especial quero falar hoje com tantas pessoas que estão vivendo a depressão. Talvez o mal do nosso século. Pessoas que já não têm mais ânimo, já estão tristes. Têm dificuldade de sorrir, têm dificuldade de sair de casa. E quem está na depressão, parece que tudo está escuro. Parece que tudo perdeu o sentido. E parece que aquele sofrimento não vai mais ter fim. Eu quero declarar na sua vida que a sua tempestade vai acabar, que a tua tempestade vai acalmar. Eu quero proclamar na sua vida que esta depressão, ela vai acalmar. Você vai vencer. Em nome de Jesus, você vai vencer. Lembre-se sempre de uma coisa: quando a tempestade vem, é para aumentar a sua fé. Por isso nós estamos cantando: não me deixa fraquejar jamais. Aumenta a minha fé em ti. Diga comigo: aumenta a minha fé em ti.

0: caminha. Você não caminha naquilo que você vê, mas você caminha na fé, na certeza de que Jesus está com você. Diga comigo: Jesus está comigo, e por isso eu não terei medo. Diga forte: Jesus está comigo. Jesus está no meu barco. E se Ele está no meu barco, essa tempestade vai acalmar.
1: É isso. Nossa entrevista acabou. Agora nós vamos ouvir a música da nossa ouvinte, Irlande, que está nos ouvindo do Distrito Federal. Hoje a gente está famoso, está chegando no Distrito Federal, está chegando em Portugal. A gente está famoso, bastante famoso, chegando até em Portugal. Agora nós vamos ouvir a música da nossa ouvinte, a voz da Resistência, Resistência Negra. É uma música também muito boa, muito excelente, que fala sobre, exalta o público negro. Vamos ouvir essa música agora.

É isso mesmo, pessoal. Vocês estão ligados na Rádio São Bento FM. E agora nós vamos para um pedido de música da nossa ouvinte, Thaís, do bairro São Benedito, que pediu a música Believer. Não me xinga se eu falei errado a pronúncia. É Believer, de Imagine Dragons. Creio que eu falei certo. Duolingo fez um ótimo trabalho, eu acho. Agora nós vamos ouvir essa música. Essa música também é uma música bastante animada, uma música bastante... Ouçam agora, uma música internacional aqui pra vocês, em primeira mão, na Rádio São Bento FM, no programa Frequência. Envie sua música pra gente, já já a gente tem giro de notícias aqui no Frequência Máxima.

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1: É isso mesmo. É isso mesmo. Agora a gente vai pro nosso giro de notícias aqui no Frequência Máxima. Você fica informado, você ouve música, você acompanha entrevista, o programa mais dinâmico da cidade. Então continue com a gente até o meio-dia. E agora nós vamos para o nosso giro de notícias para te deixar informado. Na manhã deste domingo, se preparem. Notícias de São Bento, notícias do Maranhão e notícias do mundo, para você ficar informado e não perder nenhum dos acontecimentos desta semana. Fiquem agora com o momento de notícias com Thalisson e Jennifer.
2: E agora é a hora do nosso momento informação. Começando pela capital, São Luís está com programação especial da Expoema 2026 nesse domingo, dia 6, reunindo atrações e atividades para o público. Também na capital, a prefeitura iniciou uma obra de uma nova creche de tempo integral no bairro Santa Clara, com o objetivo de ampliar a oferta de vagas na educação infantil. E uma informação importante para quem vai pegar a estrada: o DNT anunciou restrições para veículos pesados na porte do Estreito dos Mosquitos durante o período do feriado.
3: Bom, para aqueles que gostam de passar o seu tempo na praia, vai à praia dos feriados, veja os trechos próprios e impróprios na Grande São Luís. Dos 22 pontos monitorados na Grande São Luís, 20 estão próprios para banho e 2 foram classificados como impróprios, segundo a Secretaria do Estado de Meio Ambiente e Recursos Naturais. O que mais pesa na escolha do eleitor no voto para presidente? Pesquisa divulgada neste domingo aponta quais são as características do candidato que os eleitores consideram ser as mais importantes na decisão do voto para presidente. Escola Maranhense apresenta benefícios da educação Montessori para crianças. Pioneira no ensino Montessori no Maranhão, a escola Upaonaçu estimula a autonomia desde a infância, em método associado a benefícios acadêmicos, cognitivos e sociais. Em São Luís, cadela é internada após ser agredida com um pedaço de concreto na UFMA. Animal de 9 vezes foi resgatado por voluntárias e chegou à clínica com dificuldade para apoiar as patas traseiras. Mãe de crianças desaparecidas há 8 meses mantém esperança de reencontrar os filhos. Agatha, Isabelle e Alan Michael desapareceram após saírem para brincar na zona rural de Bacabal. A investigação segue sob segredo de justiça. Maestro Chico Pinheiro, referência da cultura popular maranhense, morre aos 71 anos. Artista sofreu um infarto em casa neste sábado e deixou um legado ligado ao Rua Meu Boi, ao carnaval e à formação de músicos.
2: E no nosso momento de informação, uma notícia que chega à atenção na área de ciência e tecnologia: o Nordeste está participando de uma operação espacial no Rio Grande do Norte. O centro de lançamento da barreira do inferno está lançando, realizando teste de uma plataforma para pesquisar em microgravidade. Essa pesquisa pode ajudar em áreas como medicamentos, biologia.
3: Ok. Em breve, São Luís irá completar 414 anos. A programação especial de setembro reúne shows gratuitos de diferentes estilos musicais, com atividades ao longo do mês. O aniversário da cidade é celebrado na terça-feira, 8 de setembro. Mais de 7 mil atletas participam da meia maratona SLZ 414. Neste domingo, a meia maratona internacional SLZ 414, considerada a maior corrida de rua já realizada em São Luís, reunindo mais de 7 mil atletas. Expoema 2026 começa hoje. A Expoema 2026 começa neste domingo, em São Luís, e segue até 13 de setembro. O evento reúne negócios e inovação, atividades ligadas ao agronegócio e shows. Feriado prolongado altera funcionamento com o feriado da Independência na segunda-feira, dia 7, e o aniversário de São Luís na terça-feira. Bancos e repartições públicas estarão fechados nesses dias. Comércios, supermercados e shoppings terão funcionamento conforme horários especiais.
2: Nesse domingo, São Luís recebe a agenda de um dos candidatos à presidência da República. Renan Santos tem um evento marcado na capital maranhense como parte da agenda de campanha deste fim de semana. A informação foi divulgada pela Agência Brasil. E essas foram as informações de agora. Continue ligado na nossa programação.
1: Esse foi o nosso Giro de Notícias aqui no Frequência Máxima. Agora vamos para os nossos apoios culturais.
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É isso mesmo, você tá ligado no programa Frequência Máxima. E agora nós vamos ouvir a música Fútil da nossa ouvinte Emily, que está nos ouvindo daqui mesmo de São Bento.

0: Agora nós vamos ouvir a música da nossa ouvinte, nosso ouvinte que está nos ouvindo daqui mesmo de São Bento, o Maicon. Ele pediu a música do grupo Menos é Mais, Tempo Perdido. Então fiquem agora com a música do grupo Menos é Mais, Tempo Perdido.
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0: Juan Barulé.
1: É isso mesmo, agora nós vamos ouvir a música. É isso mesmo, agora nós vamos ouvir a música Anjos Poderosos, da nossa ouvinte, que está nos ouvindo desde a nossa estreia, lá do bairro São Lourenço. A minha mãe está nos ouvindo, a Frank está nos ouvindo lá do bairro São Lourenço, desde a nossa estreia. Pediu a música Anjos Poderosos, para abençoar nosso domingo, a nossa semana, o nosso dia. A música de Matos Nascimento, o louvor, que vocês vão ouvir agora. E hoje nós já encerramos os pedidos de música. Agora nós vamos continuar a nossa programação. Temos 20 minutos ainda. E agradeço a participação de todos vocês.

Agora nós vamos ouvir a música Voando pro Pará, de Joelma, música que o nosso apresentador, eu, pedi. E nós vamos ouvir agora Voando pro Pará, de Joelma.

Agora nós vamos ouvir a música Buriti do Dizon, que o nosso ouvinte e nosso apresentador, Gabriel Davi, está ouvindo a gente aqui agora. Ele não está aqui presente, mas ele está ouvindo a gente lá da casa dele. Então nós vamos tocar agora a música Buriti do Dizon, a pedido do nosso ouvinte e colega de programa, Gabriel Davi. Fiquem agora com Buriti de Dizon.

Música Billie Jean, de Michael Jackson, do Rei do Pop. Fiquem agora com Billie Jean. Nós já estamos encerrando. Agradeço a todos os nossos ouvintes, a todos vocês que estiveram presentes desde as 9 da manhã, que estiveram presentes também ontem, no sábado. Agradeço a vocês que estão nos apoiando nesse começo e que vocês continuem ouvindo a Rádio São Bento FM, continue ouvindo Frequência Máxima e ouvindo os outros programas. E se vocês tiverem sugestões de pessoas que vocês querem que a gente chame para ser entrevistado na rádio, vocês podem mandar lá no nosso grupo de ouvintes. E se você quer entrar no nosso grupo de ouvintes, procure o nosso Instagram, envie mensagem, ou a gente vai lançar uma enquete. Uma enquete não. A gente vai lançar o link para entrar no grupo dos nossos ouvintes no nosso Instagram. Nosso Instagram é Frequência Máxima com 3 As no final. É Frequência _ Máxima com 3 As no final. Então manda mensagem pra gente e fica ligadinho aqui no Frequência Máxima.

0: É isso, pessoal. Muito obrigado por vocês terem ouvido o programa até agora. Nós estamos encerrando. Vamos encerrar com a música Despacito para vocês. E agradeço a todos vocês que nos ouviram. E a Jennifer vai se despedir de vocês.
1: Quero agradecer de coração a todos vocês. A todos vocês que estiveram com a gente hoje, muito obrigado pelos alôs, pedidos e dedicatórias e por cada mensagem que vocês mandaram. A audiência de vocês fez toda a diferença. Um grande abraço e continuem sempre ligados na nossa rádio.
0: É isso mesmo, continuem ligados na Rádio São Bento FM. Fiquem agora com música e nós estamos encerrando agora o Frequência Máxima. Obrigado pela audiência de todos vocês.

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0: 12:01.
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2: É, tem coisas na vida que não tem como mais voltar ao passado, viu?

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15: Hora certa.
16: 12 horas e 41 minutos.

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1: 13 horas e 4 minutos.
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1: Horas e 13 minutos.
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14: 13 horas e 21 minutos.
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6: 13 horas e 42 minutos.
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0: 13h44.
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0: 13h44.

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4: 13 horas e 47 minutos.
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12: 14:01.
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1: Quatorze horas e onze minutos.
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2: São Pedro FM. 14 horas e 22 minutos.
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0: 11:25.
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2: Mas o sucesso aqui do Kiko Chicabana com os irmãos em Guilherme.
3: É o Kiko Chicabana em Guilherme.

0: Mano, da onde você tirou esse papagaio aí, velho?
1: Pai, eu sei não, achei que ia ficar massa, mas ele acabou cagando em mim tudo.
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14 horas e 50 minutos.

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2: 15 horas e 3 minutos.
3: Hora certa.
2: 15 horas e 3 minutos.
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3: Hora certa.
4: 15 horas e 6 minutos.

0: Alô, amigos e amigas, boa tarde, galera. Estamos chegando aqui com mais uma edição do nosso Brega Puro, o nosso programa de todas as tardes de domingo, aqui na São Bento FM, a Rádio Sucesso, a rádio que a cidade ouve. A partir de agora, a gente vai ficar juntinho aí com você até as 16h30, hoje até mais um pouquinho, né? 16h30, ontem só até as 16 horas por causa da transmissão do jogo, né? Mas aí, hoje é até as 16h30, às 4h30 da tarde. A gente fica com você, tocando aí a boa música, trazendo sucesso, tocando brega pra você. Aquela música brega rasgado, e você só curtindo aí de boa. Só ligado na São Bento FM. O telefone para você participar tá liberado. Peça o seu brega que a gente toca para você.
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0: É o Disque Brega, é o Disque Brega para você. Você liga, pede a música e a gente atende você assim com todo carinho, tá bom? Participe aqui do programa Brega Puro e faça a programação junto comigo. Eu fico feliz em receber a tua ligação, o teu pedido musical, tá bom? Então participe aqui do programa Brega Puro. É um prazer ter você com a gente, tá bom? A rádio para você ficar sintonizados no nosso programa, no nosso Brega Puro, você já sabe. Mas eu vou lembrar você, essa aqui, ó.
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0: A rádio brega para você. Aqui é só brega que você curte todos os domingos, né? Aqui na São Bento FM, a Rádio Sucesso, a rádio que a cidade ouve, e você curte o brega puro, o bregaço, aqui na nossa São Bento FM. O WhatsApp do Brega Puro, o WhatBrega, é o 987896117. 987896117 é o WhatBrega para você participar com a gente também, mandar o teu recado, o teu pedido musical e a gente atender você com todo carinho. Participe do programa, faça a programação junto comigo. Eu fico feliz quando você participa da programação. O WhatBrega tá liberado para você. Participe. 987896117. A equipe do programa, a equipe brega da programação, eu mais eu comigo e eu também. Simão Ribeiro fica com você até as 16h30 no Brega Puro.
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0: 11:23.
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1: Beleza, de volta aí com você com a nossa programação, com o nosso feedback. A nossa programação de todos os domingos para você, aqui na São Bento FM. E você é o nosso convidado todo especial para participar com a gente. Você pode participar através aqui dos nossos números. O nosso número que está liberado para você, o número da rádio. É isso aqui, ó. O telefone, o Disque Brega tá aqui, ó, para você.
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1: É o Disque Brega para você participar e o nosso WhatsApp também para você participar da programação é o 987896117. Esse é o WhatsApp aqui do programa, é o WhatBrega para você participar também, mandar a mensagem, o teu recadinho e a gente atender você com todo carinho.
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1: 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E vamos de brega, gente? Vamos de brega!

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0: 11:41.
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2: Hora certa! 15 horas e 47 minutos.
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0: Beleza, de volta aí com você, de volta com a nossa programação, o nosso Brega Puro, né? Brega Puro pra você aí até as 16h30, tá pertinho já, né? Tá pertinho aí do encerramento do Brega Puro, mas ainda tem tempo, você pode participar com a gente, pode pedir a música, que tá ligado com a gente ali no São Benedito, é a Lúcia Maria tá ligado, curtindo o programa, boa tarde Lúcia, boa tarde, obrigado pelo carinho, obrigado aí pela audiência, continue na sintonia da São Bento FM.
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0: O seu André também tá ligado com a gente, boa tarde seu André, boa tarde aí dona, a dona Joana, Regina, boa tarde. Felinho dos Fogões também ligado com a gente, boa tarde. Hortência tá ligado, curtindo a programação, aquele abraço.
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0: Tibuça no Beco do Cajueiro, boa tarde, dona Tibuça, obrigado pelo carinho da audiência. Maria Bárbara também tá ligadinha com a gente, curtindo a programação, boa tarde. E o programa não para, o programa não para, a música não para. Ah, nós estamos no brega, né, no forró, viu? O forró é depois.

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Beleza, de volta com o Brega Puro, já no finalzinho da programação. A gente já quer agradecer você pelo carinho, você que ficou com a gente agora no Brega Puro até agora. E a gente agradece e convida você a voltar a sintonizar o Brega Puro no próximo final de semana, tá bom? Uma boa tarde para vocês, fiquem com Deus. Um bom final de tarde, um bom começo de noite. E até o próximo programa, no próximo final de semana. Boa tarde, vem aí, recordar é viver. Tchau, tchau.

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1: Boa tarde.
2: 16:29.
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2: Boa tarde.
0: Boa tarde.
2: 16:32.
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0: Alô, amigos, boa tarde. Estamos chegando com mais uma edição aqui do nosso Recordar é Viver, o nosso programa de todos os finais de semana aqui na São Bento FM. A partir de agora, a gente vai ficar com você hoje só até as 18h30, tá? Só até as 18h30, porque hoje a gente está mais cedo hoje. Começa mais cedo, mas sai mais cedo também, né? É isso aí. A todos uma boa tarde. O telefone está liberado para vocês. Pode pedir a música, pode pedir o sucesso que a gente vai atender você.
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0: O telefone do sucesso é o Disque Saudade para você participar com a gente, para você interagir, tá bom? Peça a sua música, ligue para nós e a gente vai atender você com o maior carinho. A rádio, como você já sabe, é essa aqui para você ficar ligado com a gente. Essa aqui, ó.
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0: É a rádio sucesso. O WhatsApp do programa 987-89-6117. 987-89-6117. É o WhatsApp saudade para você. Para você interagir com a gente, mandar a mensagem, mandar o teu recadinho musical e a gente vai atender você, tá bom? Participe aí através do nosso WhatsApp, o 987-89-6117. A equipe do programa, eu mais eu comigo e eu também. Simão Ribeiro com você, até às 18h30, no melhor do sucesso.
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0: Bota pra torar. Mas nós vamos torar aqui agora os apoios culturais que chegou, viu? Os apoios culturais chegou. Então a gente vai torar aqui com apoio cultural.
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0: 16:42.
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0: tarde.
1: Boa tarde.
2: 16:44.
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0: tarde.
1: Boa tarde.
2: 16:48.
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Beleza, de volta aí com você com a nossa programação, o nosso Recordar é Viver, a programação do seu rádio, a programação que você curte aqui todos os finais de semana, sábado e domingo, né? Sábado a partir das 18, né? Depois da transmissão do jogo, por enquanto esse horário, né? Depois, quando acabar o campeonato, volta o horário normal de novo, das 5 horas da tarde, né? Mas por enquanto, agora a gente está nas 18 horas, no Recordar é Viver. 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

É, essa aí tá bem bacana, né? Essa aí tocou muito, né? É, muito você curtiu essa música. É, e a gente vai curtir ela agora, aqui na nossa programação.

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4: 17 horas em ponto. 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
4: 17 horas em ponto.
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Você curtindo a música Jogo Marcado na voz da Kátia. Vale a pena ouvir de novo. Vale a pena ouvir de novo aí o sucesso Jogo Marcado da Kátia.

0: 17 horas e 11 minutos.
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essa também é linda, essa música aí é linda, né? Essa música é linda e vale a pena ouvir de novo. É, vale a pena ouvir de novo. Essa música aí é top, viu? Vale a pena ouvir de novo. Aqui dentro do nosso programa Recordar e Viver. Vamos curtir mais uma vez essa linda música.

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0: Sucesso do João José, grande sucesso, A Menina Feia. E você curtiu com a gente, você ligado aqui no Recordar é Viver, hoje só até as 18h30, tá? Só até as 18h30, aqui na São Bento FM. 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
1: Diga.
0: Mais uma aí do Moacir Franco para você curtir.

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0: 18 horas e 9 minutos.
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Beleza, né? Beleza, a gente já tá quase no finalzinho da nossa programação de hoje. A gente vai deixar mais umas músicas aqui pra vocês. A gente vai logo nos despedir, né? E deixar aqui mais música tocando pra você. E convidar você pra voltar a sintonizar no próximo final de semana o nosso programa. E agradecer você pelo carinho, pela audiência. E até o próximo programa, final de semana. Boa noite, fiquem com Deus e até o próximo. Tchau, tchau.

0: 18 horas e 20 minutos.
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1: Hora certa. 18:24. Hora certa. 18:24.
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0: 18:31.
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3: Hora certa.
0: 18:31.
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0: 18:49.
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2: Hora certa.
3: 19 horas
4: e 6 minutos.
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0: Certa.
1: 19:09.
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1: Hora certa.
2: 19:14.
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0: 19h20.
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0: certa.
1: 19 horas
2: e 30 minutos.
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0: 20h24.
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7: 20h44.
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0: 20h51.
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